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0: Oi, Fabiano, você. Uau, oi, ele fez isso.
1: Oi, ele tá na tana, não foi esse mês, você tá se sentindo e a tua não foi isso.
0: Pegue-lo.
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1: E agora, ele, na Luena Lima, foi o Pesco Lima.